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4: 20 horas e 40 minutos.

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0: faz barulho, Tocantins, fala, mas!
1: Henrique Juliano!
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4: Nesse momento, a Rádio Manicoré FM 95.1 Amazonas Brasil retira do ar a sua máquina de som para voltar às 6 horas da manhã. Tenham todos uma boa noite com a proteção de Deus.

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7: Olá, meus queridos irmãos, graça e paz a todos, tudo de bom para você, que Deus possa ricamente abençoar a sua vida, seus sonhos, seus projetos, seus anseios. Já está no ar a seleção musical das mais lindas canções com Jonatas Gonçalves no programa Adora Top, que já está no ar.
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0: gravadora top no seu dial com as mais lindas canções gospel do seu artista predileto. Se você ainda não ouviu a sua música aqui, pode ficar tranquilo que pode ser que ela toque no próximo bloco ou ainda dentro da edição do programa de hoje, viu? Se você tá gostando, compartilha para os seus amigos. Tá gostando do programa, manda mensagem aqui na nossa rádio. Você tem o telefone da rádio, entra aqui no site, no aplicativo da rádio, manda tua música, manda teu áudio, mande a sua mensagem aqui na rádio, viu? Muito obrigado pela audiência. Este é o Adora Top com Jonatas Gonçalves, que dá uma rápida paradinha pro intervalo. E a gente volta na sequência com mais músicas.
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2: É o Adora Top no seu dial com as mais lindas canções gospel do seu artista predileto. Se você ainda não ouviu a sua música aqui, pode ficar tranquilo que pode ser que ela toque no próximo bloco ou ainda dentro da edição do programa de hoje, viu? Se você tá gostando, compartilha pros seus amigos, tá gostando do programa, manda mensagem aqui na nossa rádio, você tem o telefone da rádio, entra aqui no site, no aplicativo da rádio, manda tua música, manda teu áudio, mande a sua mensagem aqui na rádio, viu? Muito obrigado pela audiência. Este é o Adora Top com Jonatas Gonçalves, que dá uma rápida paradinha pro intervalo. E a gente volta na sequência com mais músicas.

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0: Zagrovão!
1: Augusto e Atílio!
0: Tamo junto, meus irmãos!
1: Satisfação, seus cachorros!
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0: Quem gostou faz muito barulho, bebezada!
1: Que delícia!
0: Obrigado, meu irmão.
1: Obrigado, bebê.
0: Deus abençoe vocês, cara.
2: 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Tem os lançamentos para você ficar por dentro das novidades e tem também o que foi sucesso em evidência ainda rolando por aqui no programa Arena Sertaneja.
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0: aqui é o Zé Ricardo.
1: E aqui é o Thiago.
0: Hoje nós estamos aqui com o nosso parceiro Douglas Rangel. E acabamos de finalizar a gravação da música Hoje a Noite é Nossa. E você vai conferir um trabalho bem bacana. A gente acredita muito no trabalho desse cara. Vem coisa boa aí, né não, Thiaguinho?
1: É demais. Entra no YouTube, corre lá e confere que é bom demais.
0: Assista agora. Valeu.
1: Douglas Rangel.
2: Hoje a Noite é Nossa.
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0: Já são as últimas, produção, já. Rapaz, passa rápido demais, hein? A gente volta amanhã na terça com mais Alô Tocaí, o bom que é a primeira da semana.
1: Voltamos aqui na sua rádio preferida com o nosso Arena Sertaneja Gospel, o melhor do sertanejo gospel pra você. Obrigado pela companhia e o carinho, vem com a gente.
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nosso Arena Sertaneja Gospel, edição desta segunda-feira. Quero agradecer o seu carinho, a sua audiência, a sua companhia e dizer que amanhã tem mais uma edição, viu? Obrigado de verdade.

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2: Oi, já estamos de volta no Adora Top com o Jonatas Gonçalves e o sucesso da música gospel não para. Tem mais um sucesso chegando.
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2: Poxa, que peninha, o nosso programa Dora Top vai ficando por aqui. É uma pena, mas a gente se encontra na próxima edição, neste mesmo horário aqui na nossa rádio, para juntos a gente louvar e agradecer o nome do Senhor Jesus em mais uma edição do Adora Top. Fiquem com Deus e até a próxima.
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7: Olá, meus queridos irmãos, graça e paz a todos, tudo de bom para você, que Deus possa ricamente abençoar a sua vida, seus sonhos, seus projetos, seus anseios. Já está no ar a seleção musical das mais lindas canções com Jonatas Gonçalves no programa Adora Top, que já está no ar.

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2: É o Adora Top no seu dial com as mais lindas canções gospel do seu artista predileto. Se você ainda não ouviu a sua música aqui, pode ficar tranquilo que pode ser que ela toque no próximo bloco ou ainda dentro da edição do programa de hoje, viu? Se você tá gostando, compartilha para os seus amigos, tá gostando do programa, manda mensagem aqui na nossa rádio, você tem o telefone da rádio, entra aqui no site, no aplicativo da rádio, manda tua música, manda teu áudio, mande a sua mensagem aqui na rádio, viu? Muito obrigado pela audiência. Este é o Adora Top com Jonatas Gonçalves, que dá uma rápida paradinha pro intervalo. E a gente volta na sequência com mais músicas.
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2: É o Adora Top no seu dial com as mais lindas canções gospel do seu artista predileto. Se você ainda não ouviu a sua música aqui, pode ficar tranquilo que pode ser que ela toque no próximo bloco ou ainda dentro da edição do programa de hoje, viu? Se você tá gostando, compartilha para os seus amigos. Tá gostando do programa, manda mensagem aqui na nossa rádio. Você tem o telefone da rádio, entra aqui no site, no aplicativo da rádio. Manda tua música, manda teu áudio, mande a sua mensagem aqui na rádio, viu? Muito obrigado pela audiência. Este é o Adora Top com Jonatas Gonçalves, que dá uma rápida paradinha pro intervalo. E a gente volta na sequência com mais músicas.
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1: Augusto e Atílio!
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1: Satisfação, seus cachorros!
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0: aqui é o Zé Ricardo.
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0: 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A gente acredita muito no trabalho desse cara. 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
0: Assista agora. Valeu.
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0: já são as últimas produções, já. Rapaz, passa rápido demais, hein? A gente volta amanhã na terça com mais Alô Tocaiu. Bom que é a primeira da semana.
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encerrando nosso Arena Sertaneja Gospel, edição desta segunda-feira. Quero agradecer o seu carinho, a sua audiência, a sua companhia e dizer que amanhã tem mais uma edição, viu? Obrigado de verdade.

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2: 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Tem mais um sucesso chegando.
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2: Poxa, que peninha, o nosso programa Dora Top vai ficando por aqui. 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
7: Olá, meus queridos irmãos, graça e paz a todos, tudo de bom para você, que Deus possa ricamente abençoar a sua vida, seus sonhos, seus projetos, seus anseios. Já está no ar a seleção musical das mais lindas canções com Jonatas Gonçalves no programa Adora Top, que já está no ar.
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2: É o Adora Top no seu dial com as mais lindas canções gospel do seu artista predileto. Se você ainda não ouviu a sua música aqui, pode ficar tranquilo que pode ser que ela toque no próximo bloco ou ainda dentro da edição do programa de hoje, viu? Se você tá gostando, compartilha pros seus amigos, tá gostando do programa, manda mensagem aqui na nossa rádio, você tem o telefone da rádio, entra aqui no site, no aplicativo da rádio, manda tua música, manda teu áudio, mande a sua mensagem aqui na rádio, viu? Muito obrigado pela audiência. Este é o Adora Top com Jonatas Gonçalves, que dá uma rápida paradinha pro intervalo. E a gente volta na sequência com mais músicas.
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0: É o Adora Top no seu dial com as mais lindas canções gospel do seu artista predileto. Se você ainda não ouviu a sua música aqui, pode ficar tranquilo que pode ser que ela toque no próximo bloco ou ainda dentro da edição do programa de hoje, viu? Se você tá gostando, compartilha para os seus amigos. Tá gostando do programa? Manda mensagem aqui na nossa rádio. Você tem o telefone da rádio? Entra aqui no site, no aplicativo da rádio. Manda tua música, manda teu áudio, mande a sua mensagem aqui na rádio, viu? Muito obrigado pela audiência. Este é o Adora Top com Jonatas Gonçalves, que dá uma rápida paradinha pro intervalo. E a gente volta na sequência com mais músicas.
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0: 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A gente acredita muito no trabalho desse cara. 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
1: É demais. Entra no YouTube, corre lá e confere que é bom demais.
0: Assista agora. Valeu.
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0: Já são as últimas, produção. Já, rapaz, passa rápido demais, hein? A gente volta amanhã na terça com mais Alô Tocaí. O bom que é a primeira da semana.
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Opa! Assim vamos encerrando nosso Arena Sertaneja Gospel, edição desta segunda-feira. Quero agradecer o seu carinho, a sua audiência, a sua companhia e dizer que amanhã tem mais uma edição, viu? Obrigado de verdade.

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2: Poxa, que peninha, o nosso programa Dora Top vai ficando por aqui. 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
7: Olá, meus queridos irmãos, graça e paz a todos, tudo de bom para você, que Deus possa ricamente abençoar a sua vida, seus sonhos, seus projetos, seus anseios. Já está no ar a seleção musical das mais lindas canções com Jonatas Gonçalves no programa Adora Top, que já está no ar.
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1: É o Adora Top no seu dial com as mais lindas canções gospel do seu artista predileto. Se você ainda não ouviu a sua música aqui, pode ficar tranquilo que pode ser que ela toque no próximo bloco ou ainda dentro da edição do programa de hoje, viu? Se você tá gostando, compartilha pros seus amigos, tá gostando do programa, manda mensagem aqui na nossa rádio, você tem o telefone da rádio, entra aqui no site, no aplicativo da rádio, manda tua música, manda teu áudio, mande a sua mensagem aqui na rádio, viu? Muito obrigado pela audiência. Este é o Adora Top com Jonatas Gonçalves, que dá uma rápida paradinha pro intervalo. E a gente volta na sequência com mais músicas.
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2: É o Adora Top no seu dial com as mais lindas canções gospel do seu artista predileto. Se você ainda não ouviu a sua música aqui, pode ficar tranquilo que pode ser que ela toque no próximo bloco ou ainda dentro da edição do programa de hoje, viu? Se você tá gostando, compartilha pros seus amigos, tá gostando do programa, manda mensagem aqui na nossa rádio, você tem o telefone da rádio, entra aqui no site, no aplicativo da rádio, manda tua música, manda teu áudio, mande a sua mensagem aqui na rádio, viu? Muito obrigado pela audiência. Este é o Adora Top com Jonatas Gonçalves, que dá uma rápida paradinha pro intervalo. E a gente volta na sequência com mais músicas.
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0: 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A gente acredita muito no trabalho desse cara. Vem coisa boa aí, né não, Thiaguinho?
1: É demais. Entra no YouTube, corre lá e confere que é bom demais.
0: Assista agora. Valeu.
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0: Já são as últimas produções, já. Rapaz, passa rápido demais, hein? A gente volta amanhã na terça com mais Alô Tocaí. O bom que é a primeira da semana.
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começando o nosso Arena Sertaneja Gospel, edição desta segunda-feira. Quero agradecer o seu carinho, a sua audiência, a sua companhia e dizer que amanhã tem mais uma edição, viu? Obrigado de verdade.

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1: Oi, já estamos de volta no Adora Top com Jonatas Gonçalves e o sucesso da música gospel não para. Tem mais um sucesso chegando.
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4: 7 horas e 49 minutos.

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4: 8 horas e 45 minutos.

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4: 9 horas e 24 minutos.

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Gente, como é gostoso o pagode. 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
2: Maravilha, louvado seja o nome santo do Senhor para todos sempre. Um bom dia a todos na paz de nosso Senhor e Salvador Jesus Cristo. A você que está na sintonia da melhor estação de rádio de Manicoré, a Rádio Manicoré FM 95,1, filiada Boas Novas, ou nos assistindo através da TV Boas Novas, canal 7.1 TV Digital. É a partir desse momento entra no ar o meu, o seu, o nosso programa Cristo é a Resposta, de responsabilidade da Igreja Evangélica Assembleia de Deus no Amazonas e Iedã Manicoré. A nossa pastora e coordenadora é ela, pastora Ana Leia, acompanhada dos filhos Misael e Israel, e também da Kathleen e a pequena Ana Maria, formando assim uma família a serviço do Rei Jesus. A Iedã Manicoré, ela é convencionada na CEADAM, Convenção Estadual das Assembleias de Deus no Amazonas. Pastor presidente é Jonatas Câmara e Ana Lúcia Câmara, e também na CADB, Convenção das Assembleias de Deus no Brasil. Pastor presidente é Samuel Câmara e Rebeca Câmara. Quem vos fala é seu irmão e amigo, pastor Otaviano Aguiar, que nas manhãs de segunda a sexta-feira, a partir das 10h10 da manhã até as 11 horas, estamos juntos, ligados e sintonizados através desta programação. Eu aqui no estúdio, você na sua residência, no seu local de trabalho, aonde quer que você esteja nos acompanhando, desde já o nosso muito obrigado mesmo. Que Deus em Cristo Jesus continue nos abençoando não só hoje, mas amanhã e sempre. Eu quero contar com a sua audiência e a sua participação através do fone 97-98807-1588. Mande a sua mensagem, faça a sua participação no programa. Mande aquele seu alusão, aquele seu pedido musical, o pedido de oração. E por falar em oração, vamos falar com Deus? Pai querido, amado e santo, nesse momento, Senhor da Glória, eu quero aqui te agradecer por esta rica oportunidade. Poder estar aqui mais uma vez no estúdio dessa estação de rádio, já com o programa no ar, é um motivo de muita alegria e satisfação para nós. E através desta programação, levar a tua palavra, quer seja através do louvor ou através da ministração. Pai, fale ao nosso coração, na vida de cada um dos nossos irmãos e amigos que estão sintonizados e os que irão sintonizar. No nome de Jesus Cristo, assim eu oro, Pai, e te agradeço, em o nome de Jesus.
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2: É, querido amigo e irmão, você que está na sintonia da programação, eu ligo agora, seja bem-vindo. Programa Cristo é a Resposta, da IEADAM, a Vermelhinha. São mais de 3 mil templos espalhados em todo o estado do Amazonas. Uma igreja que segue sendo sal da terra, luz do mundo.

0: Maravilha, louvado seja o nome santo daquele que vive e reina para todos sempre. 10 horas, 12 minutinhos, 10 e 12 desta quarta-feira do dia 5 de agosto de 2026. E o programa Cristo é a Resposta já está no ar, meu amigo. Já manda sua mensagem, já faça sua participação. 97-98807-1588. Manda aí o seu alô, seu pedido de oração, seu pedido musical. Ou quem sabe até para aquele irmão, irmã, amigo, amiga que está aniversariando. Já manda aí o nome dele ou dela que nós vamos deixar registrado.
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0: Muito bem, já quero também aqui fazer menção da programação da Igreja Assembleia de Deus para o dia de hoje, né? Além do programa Cristo é Resposta, nós temos também o programa Momento Jovem com o pastor Antônio Carlos a partir das 16h10 e às 19h nós temos culto que será realizado em cada uma de nossas congregações. Isso mesmo, temos congregações espalhadas em alguns bairros da cidade, vou dizer aí o nome do bairro e também o nome do dirigente ou das nossas amadas irmãs que estão sendo as dirigentes, tá ok? Congregação no bairro da Rocinha, dirigente é Diaconisa Nilce, né, que eu quis emendar o nome da irmã junto com a função, né, Diaconisa Nilce. Temos também ali no 11 de maio na tenda, temos eles e o diácono Leônidas, já na estrada do Atininga, comunidade Nova Jerusalém, temos ali o pastor Laércio voltando aqui para a cidade, né, ali já é zona suburbana, né, com certeza. E aqui no Manicorezinho, pastora Milena Barros. Na congregação no bairro de Santo Expedito, temos a congregação intitulada pastor Manuel Fernandes, temos ali o diácono Joel Nunes, já ali no bairro de Andaraí, o pastor Ernesto. Vindo para o bairro de Santo Antônio, congregação do Bairro Novo, temos o diácono Rosivaldo, conhecido como Bara. Já ali no Rosário, no bairro do Rosário, temos a diaconisa Thelma. E lá no São Sebastião, conhecido como Miralá, temos ele, pastor Antônio Carlos. Templo Central, nossa pastora e coordenadora e presidente, Ana Leia. 10 horas e 14 minutinhos, 10 e 14, eu quero já trazer aqui canção, quero trazer a canção com Fernanda Brum. O que a sua glória fez comigo e já volto, manda mensagem, faça participação, já eu deixo registrado.

Muito bem, vamos seguindo do que tua glória fez comigo, Fernanda Brum, quando são, nesse momento, 10h18. Agradecendo a Deus pela vida da irmã Maria do Rosário, sintonizada na programação lá no Barro Alto, ela manda essa mensagem. A paz do Senhor, pastor Otaviano, estamos ligados no seu programa Cristo é Resposta, quero ouvir os louvores juntamente com toda a família e dedico também para minha família. Deus abençoe, irmã Maria, estivemos ali passando um culto maravilhoso junto com os irmãos, o culto de Santa Ceia, né? Sábado da semana passada, e foi muito bom rever alguns irmãos e ali ver outros irmãos que ali estão se achegando para Cristo. Deus abençoe, né, e que o pastor Manuel Paulino tenha uma boa recuperação, fique bom logo, com plena saúde, vai precisar passar aí por uma pequena cirurgia, mas eu creio que vai dar tudo certo em nome de Jesus. Enquanto isso, está ali o diácono Luiz Antônio, ali dando, prestando um apoio também no trabalho, justamente com os demais obreiros daquela obra ali no Barro Alto. Irmão Francisco, irmão Raimundo, na verdade, irmão Raimundo, né, o sogro ali do irmão Fábio. Deus abençoe toda a família. Bom, vamos seguindo aqui de programação nesta manhã, 10h20, mandando alô também para os nossos irmãos ali da estrada do Atininga, do Inajá e também dos demais ramais adjacentes. Você que nos acompanha, Deus abençoe. Lá também no Monte Santo, Deus abençoe também o Clay e a todos na a Vila Boas Novas, nossos irmãos nas comunidades indígenas, lá na Camaiuá, no Ramal, Deus abençoe em nome de Jesus também, seu Miguel, Dona Cecília, o Mário e a todos ali na aldeia Miriti Verde, estrada do Inajá. Deus abençoe também o Valtenor e família, no sítio Nova Esperança. Tem também a Dona Dorinha lá também na que houve a programação, a Dona Dorinha, ali na rua, na estrada, né, Miriti Verde, né? Deus abençoe em nome de Jesus. Vamos seguindo então de programação e eu quero trazer mais canção. Quero trazer essa canção e ofereço para minha esposa, a pastora Maria, está sintonizada na programação e ela disse, manda um alô aqui para mim, manda um hino aí, oferece um hino para mim. E eu creio que este hino, sim, é um hino que fala não só ao seu, mas o nosso coração. Elian Oliveira, Salmo 91. Já volto.

Maravilha! Louvado seja o nome santo daquele que vive e reina para sempre. Bora seguindo aqui então, de programação, quando são 10h24, eu quero trazer os nossos colaboradores e patrocinadores do programa. 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Já já tem também aqui a nossa reflexão do dia. Eu quero trazer aqui na voz de Elaine Martins, Santificação. Já volto.

Meu amigo, a Bíblia Sagrada é muito clara em dizer: seguir a paz com todos e a santificação, sem a qual ninguém verá o Senhor. Senão, vai ter surpresa, né? Pensar que vai subir e não vai. Aí não adianta, muitas das vezes, a situação, como eu já ouvi alguém contar, diz: ah, mas o céu é muito grande, eu não vou com a cara do fulano, o céu é muito grande, então eu não vou me encontrar com ele. De fato e de direito não vai encontrar, porque não vai chegar lá, meu amigo. Seguir a paz com todos e a santificação. É a Bíblia que diz, tá ok? Bom, 10 horas e 33 minutinhos. 10h33 e eu quero trazer aqui o segundo bloco dos nossos colaboradores e patrocinadores do programa. 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Muito bem, 10 horas 37 minutinhos, 10h37, eu quero aqui louvar a Deus pela vida de cada um dos nossos irmãos que nos acompanham ali no centro da cidade. Deus abençoe você, comerciante, lojista, né? Você que está aí no seu setor de trabalho, você que está aí nesse momento, quem sabe, já fazendo ali o almoço para a família, né? Ô, glória, né? Coisa maravilhosa. Deus abençoe o irmão Magno, irmã Dulcineia, toda a família que estão sempre ligados e sintonizados. Irmão Nascimento, irmã Neuza, Deus abençoe em nome de Jesus. E estender também aqui o meu alô lá para os nossos irmãos lá no Açougue do Baratão. Isso mesmo, tem ali o Jailson, tem o Bruno, tem também o Serginho. E falar também da família Souza Prado. Deus abençoe em nome de Jesus Cristo.
Bom, vamos de mais canção, vamos mais louvores, vamos continuar adorando ao Senhor nesta manhã que Ele nos concede o fôlego de vida. Vamos então de canção com Valesca Mais. Eu sou o teu pai, já volto, hein?

Maravilha, hein? Louvado seja o nome santo do Senhor para todo sempre. Que canções lindas e maravilhosas da parte de Deus para as nossas vidas. Mas chegamos ao momento de reflexão de hoje. Momento este, e a gente muda o BG, momento este que o Senhor preparou. Preparou para cada um de nós. E eu tenho certeza que Deus vai falar ao nosso coração. Eu quero junto com você, inclusive nós falamos ainda agora há pouco sobre seguir a paz com todos e a santificação sem a qual ninguém verá o Senhor. Essa palavra paz, ela muito se fala, muitas das vezes, sobre ter paz, sobre a paz mundial, sobre a paz entre as nações, sobre a paz em vários aspectos, em vários setores. Só que muitas das vezes, e no sentido espiritual, nós podemos observar que a paz, ela não é simplesmente a ausência de guerras ou conflitos. No tocante ao que Deus Todo-Poderoso, Criador dos céus e da terra, quer para as nossas vidas, a respeito desta, não só da palavra, mas em todo um contexto, paz. Ele tem para você, para todos nós, em três dimensões. Sim, paz em três dimensões para as nossas vidas. E eu quero aqui, em uma breve palavra, trazer um pouco a respeito de cada uma dessas três dimensões. E nós começamos, nesse momento, falando sobre paz com Deus. A primeira dimensão. A Bíblia Sagrada, a Palavra de Deus, vai nos dizer que nós éramos inimigos de Deus. Mas através de Jesus, o próprio Deus nos reconciliou para consigo mesmo, através de Cristo. E hoje nós somos considerados amigos de Deus. Olha que coisa maravilhosa. Outrora, sem paz com Deus, mas agora possibilitados através dele mesmo, Deus, de sermos chamados seus amigos. Mas pastor, onde está registrada esta passagem bíblica? Romanos capítulo 5, versículo de número 10, na nova versão transformadora linguagem de hoje, nova tradução, linguagem de hoje, na verdade, diz assim: nós éramos inimigos de Deus, mas ele nos tornou seus amigos por meio da morte de seu filho. E agora somos amigos de Deus, e mais certo ainda que seremos salvos pela vida de Cristo. Enquanto nós éramos inimigos de Deus, a Bíblia vai nos dizer que ele, através de seu Filho Jesus, nos fez se tornarmos agora seus amigos, para que pudéssemos experimentar desta paz com Deus. O apóstolo Paulo, escrevendo aos Colossenses, no primeiro capítulo, versículo número 20, diz: e que, havendo feito a paz pelo sangue da sua cruz, por meio dele reconciliasse consigo mesmo todas as coisas, quer sobre a terra, quer nos céus. Então Jesus, através do seu sangue, que foi derramado ali na cruz do Calvário, não só nos garantiu a justificação mediante a nossa fé em Deus, mas também nos trouxe esta paz com Deus. O próprio apóstolo Paulo, escrevendo aos Romanos, no capítulo 5, versículo de número 1, ele diz: justificados, pois, mediante a fé, temos paz com Deus, por meio de nosso Senhor Jesus Cristo. E é essa paz com Deus, nesta primeira dimensão, é que eu estou falando para com cada um dos nossos queridos amigos, radiovintes e telespectadores. E se porventura você ainda não foi reconciliado para com Deus, através da pessoa de Jesus, se você ainda não tem esta paz com Deus, se você ainda é considerado inimigo de Deus, pois não vive os planos e projetos dele na sua vida, eu te convido nesta manhã. Eu te convido a tomar essa decisão que vai mudar toda a tua trajetória e vai fazer de você
uma pessoa justificada, uma pessoa que de fato tenha paz com Deus. A segunda dimensão que nós queremos falar aqui, em breve palavras, é paz de Deus em nós. Lembra que eu falei que muitas das vezes a paz não é somente a ausência de conflitos entre nações. Muitas das vezes temos e vemos pessoas que estão um conflito em si mesmo, conturbadas, pessoas angustiadas, mas neste aspecto nós vamos falar sobre a paz de Deus em nós. Antes mesmo de Jesus ir à cruz, ele nos deixou a sua paz como um presente, sendo ele o príncipe da paz. E está registrado em Isaías 9, versículo 6, a parte B, que diz: e o seu nome será Maravilhoso Conselheiro, Deus Forte, Pai da Eternidade e Príncipe da Paz. Então a sua obra redentora lá na cruz do Calvário foi completa. Nada ficou fora. No jardim do Getsêmani, Jesus ele suou grandes gotas de sangue, onde ele sofreu muito ali, foi tão grande e intensa, nós já falamos um pouco a respeito disso aqui, que ele ali transpirou gotas de sangue. Tudo isso por quê e para quê? Para que nós fôssemos redimidos. Porque ele é a nossa paz. Efésios capítulo 2, versículo 14, a parte A, o próprio apóstolo Paulo escrevendo diz, isso disse, né? Então é possível viver com paz interior e sem que as preocupações e sem que os ataques do inimigo venham nos trazer momentos de ansiedade, momentos de preocupações. É claro, por sermos seres humanos, poderemos até sermos envolvidos de alguma forma por tais situações ou problemas que passamos, ficar ali inquietos, ficar muitas das vezes até mesmo preocupado, mas ele quer te dar esta paz, que em meio aos problemas, em meio ao caos, você continue acreditando nas palavras que o profeta Isaías proferiu dizer: quando passares pelas águas, eu estarei contigo, e elas não te submergirão. E quando passares pelo fogo, não se preocupa, porque a chama não vai arder em ti. Então, isto é o significado de ter a paz de Deus em nossas vidas, né? Não é uma paz, não estou falando se trata de um sentimento comum, não. Mas é um fruto, um fruto do Espírito Santo produzido em todos aqueles que vivem conectados à videira verdadeira. Versículo de 17 do capítulo 14 de Romanos diz: porque o reino de Deus não é comida nem bebida, mas justiça, paz e alegria no Espírito Santo. Então, se o Espírito Santo de Deus habita em nós, a paz já nos pertence. Tenha, receba a paz de Deus na sua vida nesta manhã e desfrute desta paz que a Bíblia vai dizer que excede todo entendimento. Versículo de número 6 e 7 do capítulo 4 da carta do apóstolo Paulo aos Filipenses, ele diz assim: não fiquem preocupados com coisa alguma, mas em tudo sejam conhecidos diante de Deus os pedidos de vocês, pela oração e pela súplica, com ações de graça, e a paz de Deus, que excede todo entendimento, guardará o coração e a mente de vocês em Cristo Jesus. Então, isso vamos assim dizer, é o melhor testemunho que podemos dar e mantermos a paz em meio ao caos, é deixar que o Espírito Santo nos conduza para vivermos e experimentarmos qual seja a boa, perfeita e agradável vontade de Deus em nossas vidas. Para nós concluirmos nesta última dimensão, já vimos paz com Deus, paz de Deus, e agora precisamos ver também, em breve palavras, a paz também agora uns com os outros. A vida cristã, com certeza, ela não é apenas baseada em um relacionamento vertical para com Deus. Ela também se refere a um relacionamento horizontal com as pessoas.
Mas como é que eu posso dizer que eu amo a Deus se eu não amo o meu próximo? Como é que eu posso dizer que eu tenho paz com Deus se eu não tenho paz para com o próximo? Mas note que nesses aspectos nós recebemos primeiro a paz de Deus. A paz com Deus. Depois a paz de Deus. E agora nós vamos deixar fluir esta paz que já recebemos de Deus e com Deus agora para com o nosso irmão. Lembra que eu falei que certa pessoa em uma sua pregação disse que alguém disse, ah, mas eu não vou com a cara do fulano. De fato, vá com a sua, deixa ele com a dele, está tudo certo. Ah, mas o céu é muito grande, nós não vamos se encontrar. Não vai mesmo, se não se consertar aqui na terra. Então nós precisamos viver essa paz uns para com os outros. E Paulo escrevendo aos Coríntios, primeira carta, capítulo 5, versículo 15, a parte B diz, Deus chamou vocês para viverem em paz. Então todas as pessoas precisam deixar fluir ou evidenciar essa paz que recebeu de Deus agora para com o próximo. É claro que muitas das vezes a situação fica difícil, muitas das vezes é o irmão ou a irmã que é daquele jeito, mas somos seres humanos. Somos falhos, mas à medida que temos e recebemos a paz de Deus, através do Espírito Santo, nós iremos ser baseados, norteados pela Bíblia Sagrada, temos essa capacidade de viver sim, em paz com o nosso próximo. Paulo escrevendo aos Efésios, no capítulo 4, versículo 31 e 32, ele diz assim, que não haja no meio de vocês qualquer amargura, indignação, ira, gritaria e blasfêmia, bem como qualquer maldade. Pelo contrário, sejam bondosos e compassivos uns para com os outros, perdoando uns aos outros, como também Deus em Cristo perdoou vocês. Lembre-se que a maior ofensa nós fizemos para com Deus. Ah, pastor, mas eu não estava lá no jardim, não fui eu que pequei, que desobedeci a ordem de Deus. É, mas esse foi o pecado original, o pecado inicial cometido pelo homem, né? Pela raça humana, mas de lá para cá, quantos e quantos pecados surgiram? Fica ligado, fica esperto, porque Deus está dando oportunidade para que você evidencie esta paz para com os outros. Viver na prática do amor, bondade, generosidade e perdão resulta em paz nos lares, paz nos relacionamentos. E é possível sim viver, desde que temos o Espírito Santo de Deus na nossa vida. Se possível, no que depender de vocês, vivam em paz com todas as pessoas. Romanos capítulo 12, versículo de número 18. E nós concluímos aqui, nesta manhã, esta reflexão dizendo, lembre-se, o Senhor Jesus diz, aprendei de mim que sou manso e humilde de coração. Lembre-se que somos pacificadores, embaixadores do reino de Deus, que é um reino de paz, e possuímos o ministério da reconciliação dado pelo próprio Senhor Jesus Cristo. Então, meu amigo, é só agora viver esta paz nestas três dimensões: paz com Deus, paz de Deus em nós e paz uns para com os outros. Que Deus em Cristo Jesus nos abençoe. Eterno Deus e Pai que está no céu, nesse momento, Senhor, quero te agradecer por tudo que o Senhor tem feito e por tudo que o Senhor ainda irá fazer. Continue nos abençoando, Senhor, ao decorrer deste dia, Senhor. E que possamos viver esta paz em três dimensões, nessas três dimensões que nós abordamos aqui. Em nome de Jesus. Esta paz em três dimensões, nessas três dimensões que nós abordamos aqui. Em nome de Jesus.

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4: 11 horas e 15 minutos.

Obrigado! Valeu, gente!

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7: 11:53.
8: É no máximo, brother.

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2: Ei, Manicoré, são 12 horas e mais 11 minutos. Muito boa tarde para você que sintoniza a 95,1 Rádio Manicoré FM. Começa aqui mais um programa Balanço Esportivo. Hoje, quarta-feira, 5 de julho do ano 2026. Estão fazendo uma correção. 5 de agosto. Correto, Wilkine? De 2026. Direção-geral, Samuel Vasconcelos. Direção comercial, Jackson Campos. Direção administrativa, Alan Crisley. Técnica de som do nosso amigo Wilkine. A apresentação deste amigo de vocês, Averaldo de Paula. Programa Balanço Esportivo vai ao ar de segunda a sexta-feira, a partir das 12 horas e 10 minutos, levando para vocês tudo aquilo que acontece no mundo do esporte. 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Em nome ainda do vereador Etielson Monteiro, ao qual nós mandamos aquele boa tarde. São 12 horas mais 15 minutos, já mandando aquele boa tarde para vocês do meu querido Rio Manicoré. Você da Foz do Rio Manicoré, nosso amigo Gago, sua esposa, a dona Dayana, né? Meu amigo Guilherme, a dona Iris, todo mundo ouvindo o programa. O meu amigo Toninho no Sítio Santos, na estrada da Foz do Rio Manicoré, e todos vocês que por lá moram. Vocês do Igarapé Grande, você do Igarapé Grande, você do meu querido Estirão, o Ademar Jordão, toda a família Corrêa, toda a família Prado, meu irmão Nilson Tavares no seu sítio, né? Vocês lá do Lago do Maranhoto, Lourival e toda a sua família, vocês do Esperança, Lago dos Remédios, Terra Preta, meu amigo Ariba, o corintiano Vladimir Viana, agora ele reside lá no Mucambo, tomando aquela água mineral, né? Vocês de Boa Fé, meu amigo Val, rapaz, obrigado pela audiência, tá certo? Quem mais ouve o programa? Em Barro Alto, boa tarde para vocês que estão nos ouvindo lá no lugar Uruá, o Tenka, o Jonas, o Nego, vocês de São Pedro dos Cardosos, do Moreira, enfim, todos vocês do meu querido Rio Manicoré. São 12 horas e 17 minutos, meu amigo Wilkini. Vamos falar do Campeonato Brasileiro Série B, segunda divisão, 21ª rodada, que começa no dia, na sexta-feira, dia 7. Sexta-feira, dia 7, às 18h30. O Operário joga diante do São Bernardo. O Ceará joga um pouco mais tarde, às 17h30, recebendo a Ponte Preta. O Vila Nova recebe o Sport de Recife no dia 8, sábado, às 15 horas. Às 17h30, o Botafogo de Ribeirão Preto vai jogar diante do América Mineiro. O Atlético, no domingo, às 10 da manhã, vai jogar diante do Criciúma. E o Novo Horizontino, no domingo, às 3 da tarde, enfrenta o Juventude. O Náutico, no domingo, também, às 15 horas, o Náutico Timbu joga diante do Dragão, rapaz, o Atlético Goianiense. O Cuiabá recebe o Fortaleza, que hoje joga pela Copa do Brasil. E lá em Cuiabá, né, meu filho? Rapaz, Cuiabá e Fortaleza no domingo às 17 horas e na segunda-feira o complemento da rodada com Goiás e Londrina às 18h30 e na terça-feira, dia 11, o Avaí vai jogar diante do CRB. A classificação do campeonato, antes quero só mandar um boa tarde ao vascaíno, meu amigo, ali ao lado do Estádio Bacurauzão, professor Naldo Furtado, né? Torcedor do Vascão, que hoje já deve estar com a camisa. Meu amigo Lielson, né? O vascaíno, que já fez a sua bandeira. Quem, Wilkin?
3: Seu Bené, né?
2: O Seu Bené. Lá do Manicorazinho, né, Wilkin? E também o Chob, lá no seu bar.
3: O Amaral Pinheiro.
2: O Gelsinei Valente, rapaz. O Didi Adailton, lá no Beco da Creche. Quem mais? O nosso amigo Rui Silva, o Henrique Caixa d'Água, rapaz, que são vascaínos.
3: O Giva,
2: eles que festejaram a classificação do Vascão para a Sul-Americana.
3: E hoje,
2: todo mundo com a camisa do Vascão, esperando a grande classificação do Vasco. Eu só espero que o Fluminense faça 1-0, Wilkini, porque aí o time da virada vai entrar em ação, né? Então, meu amigo Enaldo Reis, o teu palpite é o Flusão, Wilkin? Teu palpite é o Flusão. A tua opinião não vale, Wilkin. A tua opinião não vale porque você é flamenguista, né? Bom, então, daqui a pouco a gente fala na Copa do Brasil e o líder do Campeonato Brasileiro Série B é o Criciúma, que tem 40 pontos em segundo. O Juventude, que ontem foi eliminado da Copa do Brasil, né, Wilkin? 35 pontos. Em terceiro, o Fantasma, que também tem 35, né? O Operário de Ponta Grossa. Em quarto, Fortaleza, que joga hoje, né, pela Copa do Brasil, 34 pontos. Em quinto, Vila Nova, 34. Em sexto, Novo Horizontino, 33. Portanto, fechando aí a zona de classificação. E lá na parte de baixo, Londrina abre a zona do rebaixamento. Em 17º, 20 pontos. Em 18º, o Avaí, que também tem 20. Em 19º, o América Mineiro, 11. E na lanterna, a Ponte Preta, que tem apenas 9 pontos. É o Campeonato Brasileiro da segunda divisão. A situação da Macaca está complicadíssima. Agora são 12 horas, mais 21 minutos. 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São 12 horas e 24 minutos. Vamos agora com a Copa do Brasil, oitavas de final, jogos de volta. Ontem tivemos a classificação do Galo, que venceu o Juventude por 1-0. Venceu o Juventude por 1-0. E o primeiro jogo foi 0-0. E o Galo ontem exclusividade do Prime Video, né, para esse jogo. Todo mundo achava que o jogo iria para os pênaltis, mas aos 94 minutos de jogo, né, com 4 minutos já de acréscimo, o Galo marcou o seu gol. Quem fez o gol, Wilkin? O Alan do Flamengo, que era do Flamengo, Wilkin?
4: Não. Ele é um equatoriano.
2: Ah, tá. Muito bem. O Alan que era do Flamengo, ele não está no Galo, né? Não está mais no Galo. Está no Corinthians. Muito bem. Alaminda, isso mesmo, né? Marcando, portanto, aliás, o que tem de gringo jogando no futebol brasileiro é uma grandeza, né? Tanto jogador como treinador, do jeito que vai, não terá mais espaço, principalmente para treinador brasileiro, viu? A coisa está ficando complicada para os treinadores do futebol brasileiro. Então, o Galo se classificando, né? Eu achava que o Juventude iria se classificar, mas valeu o peso da camisa. O Galo conseguiu avançar e agora está na próxima fase, classificado então para as quartas de final. E vamos dar uma olhada nos números do jogo. O Juventude finalizou 13 vezes contra 14 do Galo, né? Acertando 4 no gol e o Galo acertando 3 escanteios. O Juventude teve 3, o Galo teve 4. Na posse de bola, o Galo ficou com 65 contra 35 do Juventude. Portanto, o Galo foi mais efetivo, esteve, né, nos números, você vê que o Galo teve mais o controle do jogo, né? Então, classificação do Galo, são 12 horas e 26 minutos, vamos com o outro jogo agora. Classificação do Peixe, numa boa jogada do Neymar, que ele fez uma boa jogada e cruzou a bola e o gol, né? Lei do ex, porque o Rony já atuou no clube do Remo há muito tempo, mas o futebol tem dessas coisas. Agora, com um detalhe, você assistiu o jogo?
5: Não.
2: Agora, a expulsão do jogador do Remo aos 28 minutos do primeiro tempo, evidentemente que a gente não sabe que rumo seria, mas uma expulsão, na minha opinião, injusta. Injusta. É porque o clube do Remo é o time mais de menos expressão e aí o zagueiro do Remo acabou sendo expulso aos 28 minutos. Isso com certeza mudou o rumo do jogo, né? Você perde um jogador no primeiro tempo, daí em diante o Santos teve o controle do jogo sem dúvida nenhuma, né? Uma jogada que o árbitro da partida, o Daronco, né? Daronco, ele ficou com cartão amarelo a princípio, né? Mas aí você sabe, né? Ele estava muito bem colocado e aí você sabe, ele foi chamado pelo VAR, né? O futebol tem gente que confunde as coisas. Ah, é o último homem, tem que ser expulso. A coisa não funciona assim, né? A regra diz o seguinte: chance clara de gol, né? E aí o jogador tem que ser expulso quando ele teria, no caso, uma possível chance clara de gol. Foi o que não aconteceu na jogada, né? Porque o zagueiro ficou no mano a mano com o atacante, só que com um detalhe, Euquinho. No desenrolar da jogada, o outro zagueiro já saía na cobertura. Então, não era uma chance clara de gol, e aí o árbitro foi para lá. Agora, o que eu acho interessante, Wilkini, é que o árbitro, todas as vezes que é chamado, ele não sustenta aquilo que ele marcou, né? Ele é influenciado. É impressionante o futebol brasileiro, né? De 100 vezes que ele vai pro VAR, ele, sinceramente, eu não lembro quando o árbitro brasileiro sustenta a sua posição dentro de campo, né? Quando vai por VAR. Então, foi expulso o jogador Marlon. Marlon foi expulso aos 28 minutos de jogo. Eu, sinceramente, não concordo, né? O comentarista da transmissão também disse que era lance para amarelo, mas, enfim, na minha opinião, o clube do Remo foi muito prejudicado, né? Mas, enfim, o Santos não tem nada a ver com isso. E o gol da vitória saiu, como nós já falamos, através do Rony, fazendo valer o Wilkini, aquele que você sempre fala, a lei do ex, né, Wilkini? Aos 74 minutos de jogo, depois de uma boa jogada do Neymar, né? Rapaz, então, o Remo, na minha opinião, foi prejudicado pela arbitragem, mas o Santos, na próxima fase, classificado. Primeiro jogo já havia empatado, terminado empatado em 0-0, né? Foi isso? Primeiro jogo foi 0-0. Então, o Clube do Remo dançou. É, vamos aos jogos de hoje, quando são 12 horas e 30 minutos. Quero só mandar uma boa tarde aos nossos ouvintes, vocês do bairro de Mazzarello. Meu amigo Preto do Gudio, o doutor Sardinha, o Doge, a professora Socorro, a professora Delma, a Manuela, o Boca, o seu Eliabe, o Louro, enfim, né? Meu amigo Mico, que também é vascaíno, todos ali no bairro de Mazzarello. E quero mandar também uma boa tarde ao meu amigo Arauanã, rapaz, ele que é irmão do Preto do Gudi, que não perde o nosso programa. Ele ouve o programa Balanço Esportivo lá na Estrada do Sindicato. Por sinal, boa tarde para todos vocês da Estrada do Sindicato, você aí do Sindicato, o meu amigo Arauanã no Sítio do Pedraço. Nosso amigo Bocó, né, Wilkin? É, rapaz. O Leymar, vulgo Bocó, ele que sempre ouve o programa. E com um detalhe, Wilkin, o nosso amigo Aleilton também ouve o programa, ele é flamenguista, o Bocó também, né? É, rapaz, então, boa tarde, meu amigo como que é? Aleilton, já falei, o Didi Adaito, que é o pai dele, né? Pai do nosso diretor, que agora há pouco está aqui conosco, né? É, rapaz. E o nosso amigo Toninho, juntamente com a sua esposa, eles que moram aqui no bairro São Domingos Sávio, eles que trabalham na Casa Azevedo. Vocês lá do bairro de Santa Luzia, o meu amigo João Peixeiro, ele com a sua esposa, o meu amigo Manuel Farinha, rapaz, todos vocês, o Heraldo, o Eldão, todos aí no bairro de Santa Luzia, nosso amigo ex-lateral do futebol manicorense, o Paladino. É. Jogos de hoje da Copa do Brasil, às 20h30, lotocida do Vascão, meu amigo Lielson. Hoje tem Fluminense e Vasco da Gama, primeiro jogo terminou 0-0. Eu só espero que hoje tenha um futebol melhor, porque no primeiro jogo, pelo amor de Deus, né? Não sei o que está acontecendo com o Fluminense, o Fluminense que jogava um bom futebol, mas há algum tempo o Fluminense não vem jogando bem, né? O Núcio Gonzalez, né, que é o argentino, ele, antes da contusão, ele jogava um bom futebol. Não sei se em razão da contusão, ele ainda não recuperou seu bom futebol, não tem jogado bem. O jogador da seleção uruguaia, o Canóbio, né, também não vem jogando muita coisa. Enfim, né, com a chegada do Hulk, e o Fluminense não tem jogado bem. Mas, tecnicamente, no meu entendimento, é melhor que o Vasco da Gama. Mas o futebol, o clássico, clássico é clássico e vice-versa, né, Wilkin? Tudo pode acontecer, não tem favorito, né? É um jogo grande e o Vasco sempre, né, leva vantagem nos mata-mata contra o Fluminense, né? Mas vamos sempre se dar bem, vamos ver o que vai acontecer. Apesar do que, se eu fosse apostar, apostaria na classificação do Flusão, mas o Vascão, né, pode muito bem chegar lá e se classificar, né? O meu palpite não conta, né, Wilkin? Mas se eu fosse apostar, apostaria no Flusão, né? Primeiro jogo 0-0, aliás, o primeiro tempo tem que esquecer, no segundo tempo o futebol melhorou um pouquinho, o Vasco da Gama tem um retorno do seu capitão, Wilkin, coloca aí nas possíveis escalações dos dois clubes, aí o Flusão que deve jogar com Fábio, Guga, Ignaldo, Igor Rebelo. O Fluminense está com vários problemas, né? Os dois titulares, o monstro acabou de chegar, jogou 10 minutos só, o Wilkin, na sua volta do Fluminense. Eu já até não lembro mais quantas estreias o monstro, né, o Thiago Silva já fez pelo Fluminense. Eu, sinceramente, não me recordo mais. E, enfim, ele jogou 10 minutos, se contundiu, e aí o Fluminense tem problemas sérios, né? Ainda tem mais o outro lateral, aliás, o outro zagueiro que também está contundido, né? Deixa eu me ver aqui quem é o outro zagueiro do Fluminense. O Frentes, muito bem. Também fora do jogo, né? Os dois zagueiros lesionados os titulares e o Fluminense vai de Ignacio e Igor Rebelo. Esse Igor Rebelo jogou muito no Botafogo. Foi lá pelo Galo, não foi muito bem e agora já reaparece no futebol carioca, agora no Fluminense. Lateral esquerdo, Guilherme Arana, outro rapaz que caiu muito de produção. Esse lateral esquerdo esteve na seleção brasileira, né? Você sabe muito bem, teve uma passagem muito boa no time. Se destacou, aliás, no Corinthians, né? No Corinthians, chegou à seleção brasileira, foi para o Galo, teve uma contusão muito séria e não conseguiu recuperar o seu futebol que jogava, o que o levou à seleção brasileira, né? Ali o meio-campo do Fluminense é bom, os dois volantes são bons, né? O Martinelli e também o Hércules, né? E aí aquilo que eu falava, né? Me referi agora há pouco ao Núcio Acosta, né? O Núcio Acosta, né? Esse rapaz que vinha jogando bem até antes da parada para a Copa do Mundo, teve uma contusão e até agora não conseguiu repetir as suas boas atuações que fazia. Aquele futebol que dava até gosto a gente ver o Fluminense jogar, Wilkin. Por isso que eu estou falando que não sei o que foi que aconteceu com o Flusão. Flusão do nosso amigo professor Bosco França, do Paulinho, do Júnior Rebelo, do Chico Ataliba, enfim, né? E o Canóbio também, já falei, não vem jogando bem. O John Kennedy, o Cano, né? Perdeu a vaga de titular, de vez em quando entra. O Savarino, que é um bom jogador, foi campeão pelo Botafogo, né? Foi campeão da Libertadores pelo Botafogo. Enfim, o Fluminense tem um bom time, é por isso que eu falo aqui que eu acho que o Fluminense vai se classificar. Apesar do que, como eu já falei, o Flusão tem problema sério, principalmente na dupla de zaga, né? E vamos ao Vascão da Gama, Wilkin, a escalação do Vascão da Gama, o time da virada do meu amigo Domingos Leal, né? Rapaz, o provável time, porque é treinador, você sabe como que é, né? Treinador brasileiro pegou aquela mania de não repetir os seus jogadores. Então, o Vasco deve jogar com Léo Jardim, Paulo Henrique, né? O Carlos Cuesta e o Robert Renan, os dois zagueiros do Vascão da Gama, né? Além do Cuiabano, que jogou bem no Botafogo, jogou bem no Botafogo, mas no Vasco ainda não conseguiu mostrar aquele futebol, né, que jogou no Botafogo. E aí, os volantes do Botafogo, né, o Jair, o Tietê e mais o Thiago Mendes, né, esse que eu me referia agora há pouco. Então, o Vasco terá a volta do seu capitão Thiago Mendes, que, se não me falha a memória, não jogou o primeiro jogo por suspensão, né? Não tenho bem certeza, mas acho que estava suspenso. E lá na frente, os três, né? O Vasco joga naquele sistema 4-3-3, né, filho? Pelo menos é o que está ali. O David, ponta esquerda, o Brenner de centroavante e o Andrés Gomes, né? Bom jogador, Andrés Gomes. E então, a princípio, se for realmente essa escalação, o centroavante argentino, como que é o nome dele, barrado aí, se ele não entrar.
4: O Spinelli.
2: O Spinelli, muito bem. Né? Acho até um bom jogador, mas se for realmente essa escalação, ele será barrado, e o centroavante do Vasco será o Brenner. 12 horas, 39 minutos, está aí o grande clássico carioca pela Copa do Brasil, né? Como eu sempre falo, clássico é clássico e vice-versa, não tem favorito, né? O Vasco, a diretoria do Vasco e também do Flusão esperam que o estádio tenha mais gente, porque é o primeiro jogo, teve apenas ali 30 e poucas mil pessoas. Hoje eu acho que é jogo para 45, 50 mil pessoas, né? Até porque o primeiro jogo não resolvia muita coisa, né? Então, o futebol que não teve no primeiro jogo, eu acho que os times guardaram para hoje, né, Wilkin? Eu acho que o futebol foi guardado para hoje, né? Vamos torcer para que haja um bom futebol. E o Fortaleza tem uma tarefa dificílima, porque já perdeu o primeiro jogo de ida por 3-0, né? Uma moleza para o Palmeiras aí, né? Que vai poupar com certeza alguns jogadores. O Palmeiras que vai jogar no Brasileirão, vai receber o Internacional. E ao contrário do Inter, aliás, ao contrário do Palmeiras, o Internacional pegou um adversário difícil e o jogo será dificílimo amanhã, né? Então, Palmeiras pode até poupar jogadores para pensar no jogo do Internacional lá no seu campo, o Palmeiras que defende a liderança do Campeonato Carioca, do campeonato Brasileiro. Então, Fortaleza, né, vai para o jogo, só um milagre para o Fortaleza, sem dúvida nenhuma. E amanhã, as últimas vagas serão decididas. Amanhã, quinta-feira, quando Vitória da Bahia vai receber o Atlético, já perdeu o primeiro jogo também por 2-0, a exemplo do Timão, né? Eu tive a oportunidade de assistir o jogo. O Atlético Paranaense jogou bem, né? Tinha alguns desfalques, mas acabou vencendo o Vitória por 2-0, fez o dever de casa, e agora o Vitória da Bahia, que sempre é muito forte em casa, mas já perdeu por 2-0. A situação realmente do Vitória é complicada. De repente, né, pode levar para os pênaltis, enfim, né, pode fazer 2-0, jogo a jogo, pode fazer 2-0, 3-1, enfim, né, mas acho difícil que o Vitória se classifique de forma direta, né? Muito difícil realmente a situação de Vitória. E o Corinthians, lembrando que os dois jogos amanhã serão no mesmo horário, às 19 horas. O Corinthians vai receber o Internacional, o Corinthians que tem muitos problemas, como nós falamos, né? Perdeu aí 3 jogadores somente num jogo, Wilkini, pelo Campeonato Brasileiro, no último jogo, diante do Atlético Paranaense, né? Diante do Atlético Paranaense, em razão do gramado sintético, enfim, né? O Corinthians, então, recebe amanhã o Internacional precisando da vitória. O mesmo que precisa o Vitória diante do Atlético Paranaense, vai precisar o Timão diante do Internacional, né? Tá decidido? Não, claro que não. O Corinthians tem time para conseguir a remontada, 2-0, 3-1, de repente levar para os pênaltis, ou até mesmo se classificar de forma direta, né? Rapaz, o Corinthians que tem aí, Wilkins, você tem alguma informação do Memphis Depay, se ele vai jogar, porque ele acabou de chegar no futebol aqui no Brasil, né? E ele, a princípio, ele falou que quer jogar, mas não estava há muito tempo com o elenco do... exatamente, ele está sem condição física, não sei se o treinador vai colocá-lo no banco de reserva para qualquer coisa, né? Mas o certo é que é um grande jogador, todo mundo sabe disso, mas ele não estava no elenco do Timão, chegou anteontem, se não me falha a memória, em São Paulo, né? E dificilmente vai jogar essa partida, né? O Corinthians que tem vários problemas, dentre eles, somente isso, Wilkini. Só o cara que faz o gol, o Yuri Alberto, tá fora, né, Wilkini? Tá fora o Yuri Alberto, né? São 3 jogadores que se lesionaram e realmente o Timão tem muitos problemas, mas o Corinthians, dentro de casa, tem a força do seu torcedor. Tem o fator casa. Acho que não está decidido, né? Claro que o Internacional fez o seu dever, ganhou e ganhou bem. E se eu tivesse que apostar nesses dois jogos de amanhã, quem passaria? Eu colocaria Atlético Paranaense e Internacional. Mas o Timão, sempre que joga dentro de casa, né? Tem lá o Diniz, né, Wilkini? Quando precisa do gol, ele tira todos os zagueiros e coloca atacante, enfim, né? Vamos ver o que vai acontecer no jogão amanhã, Corinthians e Internacional. Doze horas e 45 minutos. 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Agora, 10 minutos para as 13 horas. Quero mandar uma boa tarde aos nossos amigos taxistas, né? Mototaxistas, aliás. O nosso amigo Gilson e toda a sua família ali no centro da cidade. Meu amigo João e também... e também o nosso amigo Domingos, lá no Andaraí. Nosso amigo Leymar, vulgo Bocó, na escuta do programa também. Campeonato Brasileiro, Série C, onde está o nosso representante, o Amazonas, né? Então, sábado, em razão da Copa do Brasil, né? Houve a paralisação aí da A, da B, da C e da D. Mas, sábado, a terceira divisão, às 16 horas, tem dois jogos. O Botafogo da Paraíba, recebe o Santa Cruz. O Figueirense vai jogar diante da Ferroviária de São Paulo. E às 18h30, mais dois jogos, o Ituano diante do Barra, a Inter de Limeira diante do Volta Redonda, e no domingo, o Maricá recebe o Amazonas. Então a Onça Pintada vai jogar fora de casa e fica aí a nossa torcida. E o Ipiranga joga diante do Floresta. E às 17h30, mais dois jogos, o Itabaiana vai jogar diante do Caxias no domingo, dia 9, né? E o Maranhão diante do Brusque. E a rodada será completada no dia 10, segunda-feira, quando o Anápolis recebe o Guarani. E o Paysandu, né? O Papão, vai jogar diante do Confiança. Os dois jogos às 19 horas. A classificação, o Brusque é o líder da terceira divisão, 27 pontos. Em segundo, o Guarani, 26. Em terceiro, o Botafogo, 25. Em quarto, a Inter de Limeira, que também tem 25. Em quinto, Santa Cruz, 24. Em sexto, Paysandu, 23. Em sétimo, Maricá, 23. E fechando a zona de classificação, a Ferroviária com 23 pontos. O Amazonas está na 12ª colocação com 20 pontos. E lá, na zona do rebaixamento, em 17º, Itabaiana, 17. 18º, o Barra, 15. Em 19º, o Anápolis, 12. E na lanterna, o Confiança, que também tem 12 pontos. 8 minutos para as 13 horas. Quero aqui mandar um boa tarde para vocês, do meu querido Mani Corazinho. Um boa tarde, em modo especial, para minha esposa Alessandra. Boa tarde, nosso amigo Carrapatinho, torcedor do Flamengo, rapaz, né? O nosso amigo Manuel Mota, o Caçamba, o Caixa d'Água, o Paulo Albuquerque, o Adriano, que foi campeão da Copa da Floresta pela seleção manicoreense, né? Rapaz, quero mandar também aquele boa tarde para vocês do 11 de maio, meu amigo Churrasco, todas as pessoas que estão nos ouvindo, né? A donadora, a famosa Mulher de Ferro, né? Rapaz. Quem mais está ouvindo a gente? Meu amigo Marquinhos, ele que mora ali no Minha Casa Minha Vida. 12 horas, 57 minutos. Agora, a quarta divisão, né? A quarta divisão, que volta também neste final de semana, sábado, dia 8, Nacional, mais um representante do futebol amazonense, né? Aqui serão as quartas de final. Então, o Nacional muito perto, Wilkine. Se passar pelo ABC, são jogos de ida e volta, o Nacional vai para a Série C, quem sabe fazer o clássico com o Amazonas, né? Então, sábado, às 15h, atenção, torcedor amazonense, o meu amigo torcedor do Nacional, rapaz, o Almizinho, né? Lá da Rua das Flores, o meu pai Fortunato, lá do Mani Corazinho, que também torce pro Nacional. O Nacional recebe, portanto, o ABC sábado às 15h. E para você, né, assistir, só é sintonizar a TV A Crítica também pelo YouTube, né, Wilkin? Também pelo YouTube. São José vai jogar diante do Gama no sábado às 16h. Sábado também, no mesmo horário, o Uberlândia vai jogar diante do CSA e o Cuiatuba às 17h30, joga com o Asa. São os jogos de ida, porque são as quartas de final, né? E teremos jogos ida e volta. 5 minutos para as 13 horas. 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Agora, 4 minutos para as 13 horas. Por hoje é só. A gente agradece a sua audiência e amanhã, se Deus quiser, estaremos de volta com o nosso programa a partir das 12 horas e 10 minutos. Tenhamos todos uma boa tarde.
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4: 13 horas e 9 minutos.
5: Felipe Araújo, de um jeito um tanto quanto diferente. Mais ou menos assim, ó.

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Se você tem algo que você chama de sonho, mas você não faz nada para esse sonho se realizar, isso não é sonho, isso é fantasia, isso é ilusão. Faça mais pelo que você sonha, que você almeja e com certeza vai acontecer. Certo? Louco sonhador.

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6: 13 horas e 45 minutos.
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4: 14 horas e 21 minutos.

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3: Eu tenho certeza de que você quer Deus. Eu tenho certeza de que você quer viver na presença de Deus. Mas todo aquele que deseja viver na presença de Deus, logo ele descobre, como São Paulo um dia descobriu, que a sua carne, ela não quer Deus. A tua carne, ela quer o pecado. E São Paulo vai entendendo que há uma oposição entre carne e espírito. Mas com essa canção, eu quero convidar você a cantar e rezar comigo. Que você possa dizer, eu não quero viver na carne, mas eu quero viver no Espírito.

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2: 14 horas e 59 minutos.
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A partir de hoje, com muita alegria, caros ouvintes da Rádio Manicoré FM 95,1, a paz de Jesus e o amor de Maria estejam com você e sua família. A partir de hoje, o nosso programa A Hora da Misericórdia, além das ondas da Rádio Rio Mar FM 91,5 em Humaitá, será transmitido aqui também. Além das ondas da Rádio Rio Mar FM 91,5 em Humaitá, será

0: Maria da paróquia Maria Auxiliadora dos Cristãos, Maria Ângela. Boa tarde, Ângela.
1: Boa tarde a todos, ao Padre João, para nós rezarmos e transmitirmos a fé, o amor às pessoas que estão abatidas. Que o Senhor Jesus o abençoe. E vamos rezar todos juntos.
0: Que maravilha, Ângela. Muito obrigado pela presença. Um abraço aqui para o meu amigo Alan, que está na sonoplastia. E a todos que estão nos ouvindo. Então, para o povo de Manicoré, Ângela, é o primeiro programa sendo transmitido daqui de Manicoré, da Rádio Manicoré, FM 95,1. O povo de Humaitá já sabe como é a dinâmica do nosso programa. O tema de hoje é: a santidade nasce nas pequenas coisas. Iniciemos esse momento de oração invocando a Santíssima Trindade. Em nome do Pai, e do Filho, e do Espírito Santo.
1: Amém.
0: Vinde, Espírito Santo, enchei os corações dos vossos fiéis e acendei neles o fogo do vosso amor. Enviai o vosso Espírito e tudo será criado e renovareis a face da terra. Oremos, ó Deus, que instruíste os corações dos vossos fiéis com a luz do Espírito Santo, fazei que apreciemos retamente todas as coisas segundo o mesmo Espírito e gozemos sempre da sua consolação. Por Cristo Senhor nosso. Amém. Sejam bem-vindos, esse é o programa A Hora da Misericórdia. E vamos de música. Você vai escutar agora a música Que Santidade de Vida, na voz de Padre Jonas Abib.
2: 15 horas.

0: 15h08.
1: É isso aí, povo amado de Deus. Estamos de volta com o programa A Hora da Misericórdia, na Rádio Rio Mar, FM 91,5 em Humaitá, e aqui em Manicoré, na Rádio Manicoré FM 95,1. E se você quer fazer o seu pedido de oração, mandar uma mensagem, anota aí o nosso contato aqui de Manicoré, 97-8807-1588. Mais uma vez, 97-8807-1588. Enquanto você pega o seu texto aí para se preparar para rezar conosco, vamos escutar Minha Essência, Tiago Brado.

0: Estamos de volta com o programa A Hora da Misericórdia, em Humaitá, na rádio Rio Mar FM 91,5, e aqui em Manicoré, na rádio Manicoré FM 95,1. E você agora que já pegou o seu terço, vamos juntos rezar o terço da Divina Misericórdia. Vamos invocar a Santíssima Trindade, pedindo a presença desse Deus que é amor, que é misericórdia. Em nome do Pai, e do Filho, e do Espírito Santo.
1: Amém.
0: Pai nosso, que estás no céu, santificado seja o vosso nome. Venha a nós o vosso reino, seja feita a vossa vontade, assim na terra como no céu. O pão nosso de cada dia nos dai hoje. Perdoai-nos as nossas ofensas, assim como nós perdoamos a quem nos tem ofendido. E não nos deixeis cair em tentação, mas livrai-nos do mal. Amém. Ave Maria, cheia de graça, o Senhor é convosco. Bendita sois vós entre as mulheres. Bendito é o fruto do vosso ventre, Jesus. Santa Maria, Mãe de Deus, rogai por nós, pecadores, agora e na hora de nossa morte. Amém. Professemos a nossa fé. Creio em Deus Pai, Todo-Poderoso, Criador do céu e da terra, e em Jesus Cristo, seu único Filho, nosso Senhor, que foi concebido pelo poder do Espírito Santo, nasceu da Virgem Maria, padeceu sob Pôncio Pilatos, foi crucificado, morto e sepultado, desceu à mansão dos mortos, ressuscitou ao terceiro dia, subiu aos céus, está sentado à direita de Deus Pai Todo-Poderoso, donde há de vir a julgar os vivos e os mortos. Creio no Espírito Santo, na Santa Igreja Católica, na comunhão dos santos, na remissão dos pecados, na ressurreição da carne, na vida eterna. Amém. Nós queremos oferecer essa primeira dezena do Terço da Misericórdia, pedindo a oração pelo filho da Lucinha, que está ligadinha conosco lá em Humaitá, pedindo para que o Senhor o conceda a graça de retornar ao caminho de Jesus. Ele que se afastou do terço dos homens, queremos agora apresentar a vida dele e de tantas pessoas que se afastaram da igreja, para que a misericórdia de Deus os alcance. Eterno Pai, eu vos ofereço o corpo e o sangue, a alma e a divindade de vosso diletíssimo Filho, nosso Senhor Jesus Cristo, em expiação dos nossos pecados e os do mundo inteiro, pela sua dolorosa paixão.
2: Tende misericórdia de nós e do mundo inteiro.
0: Pela sua dolorosa paixão.
2: Tende misericórdia de nós e do mundo inteiro.
0: Pela sua dolorosa paixão.
2: Tende misericórdia de nós e do mundo inteiro.
0: Pela sua dolorosa paixão.
2: Tende misericórdia de nós e do mundo inteiro.
0: Pela sua dolorosa paixão.
2: Tende misericórdia de nós e do mundo inteiro.
0: Pela sua dolorosa paixão.
2: Tende misericórdia de nós e do mundo inteiro.
0: Pela sua dolorosa paixão.
2: Tende misericórdia de nós e do mundo inteiro.
0: Pela sua dolorosa paixão.
2: Tende misericórdia de nós e do mundo inteiro.
0: Pela sua dolorosa paixão.
2: Tende misericórdia de nós e do mundo inteiro.
0: Pela sua dolorosa paixão.
2: Tende misericórdia de nós e do mundo inteiro.
0: Esse segundo mistério do Terço da Misericórdia, eu quero oferecer, Ângela, para minha irmã, Anice, que está lá em Porto Velho, acompanhando pelo aplicativo da Rádio Manicoré FM 95,1. Então, ela está conosco, rezando o Terço da Misericórdia. Então, vamos juntos. Eterno Pai, eu vos ofereço o corpo e o sangue, a alma e a divindade de vosso diletíssimo Filho, nosso Senhor Jesus Cristo, em expiação dos nossos pecados e os do mundo inteiro.
2: Pela sua dolorosa paixão,
0: tende misericórdia de nós e do mundo inteiro.
2: Pela sua dolorosa paixão,
0: tende misericórdia de nós e do mundo inteiro.
2: Pela sua dolorosa paixão,
0: tende misericórdia de nós e do mundo inteiro.
2: Pela sua dolorosa paixão,
0: tende misericórdia de nós e do mundo inteiro.
2: Pela sua dolorosa paixão,
0: tende misericórdia de nós e do mundo inteiro.
2: Pela sua dolorosa paixão,
0: tende misericórdia de nós e do mundo inteiro.
2: Pela sua dolorosa paixão,
0: tende misericórdia de nós e do mundo inteiro.
2: Pela sua dolorosa paixão,
0: tende misericórdia de nós e do mundo inteiro.
2: Pela sua dolorosa paixão,
0: tende misericórdia de nós e do mundo inteiro.
2: Pela sua dolorosa paixão,
0: tende misericórdia de nós e do mundo inteiro. Queremos, nesse terceiro mistério do texto da misericórdia, rezar pela nossa irmã Mercês Valente, ela que é ministra da Eucaristia, lá da comunidade São Francisco, do setor Capananzinho, aqui para cima, no Rio Madeira. Queremos oferecer para ela, para toda a comunidade de São Francisco, e dizer, se você aqui de Manicoré quiser fazer um pedido de oração, você pode entrar em contato pelo telefone 8807-1588 aqui da Rádio Manicoré. E você que é de Humaitá, que está ligadinho conosco aí através da Rádio Rio Mar, você pode entrar em contato pelo telefone 97-8804-0166. Vamos rezar pela nossa irmã Mercês e toda a comunidade São Francisco do Capananzinho. Eterno Pai, eu vos ofereço o corpo e o sangue, a alma e a divindade de vosso diletíssimo Filho, nosso Senhor Jesus Cristo, em expiação dos nossos pecados e os do mundo inteiro, pela sua dolorosa paixão.
2: Tende misericórdia de nós e do mundo inteiro.
0: Pela sua dolorosa paixão.
2: Tende misericórdia de nós e do mundo inteiro.
0: Pela sua dolorosa paixão.
2: Tende misericórdia de nós e do mundo inteiro.
0: Pela sua dolorosa paixão.
2: Tende misericórdia de nós e do mundo inteiro.
0: Pela sua dolorosa paixão.
2: Tende misericórdia de nós e do mundo inteiro.
0: Pela sua dolorosa paixão.
2: Tende misericórdia de nós e do mundo inteiro.
0: Pela sua dolorosa paixão.
2: Tende misericórdia de nós e do mundo inteiro.
0: Pela sua dolorosa paixão.
2: Tende misericórdia de nós e do mundo inteiro.
0: Pela sua dolorosa paixão.
2: Tende misericórdia de nós e do mundo inteiro.
0: Pela sua dolorosa paixão.
2: Tende misericórdia de nós e do mundo inteiro.
0: Nesse quarto mistério, nós queremos oferecer para todos os ouvintes aqui da Rádio Rio Mar FM 91,5 em Humaitá e os ouvintes da Rádio Manicoré FM 95,1 aqui espalhada por todos os lugares aqui da nossa querida Manicoré. Rezemos juntos.
2: Eterno Pai, eu vos ofereço o corpo e o sangue, a alma e a divindade de vosso diletíssimo Filho, nosso Senhor Jesus Cristo, em expiação dos nossos pecados e os do mundo inteiro.
1: Pela sua dolorosa paixão,
0: tende misericórdia de nós e do mundo inteiro.
2: Pela sua dolorosa paixão,
0: tende misericórdia de nós e do mundo inteiro.
2: Pela sua dolorosa paixão,
0: tende misericórdia de nós e do mundo inteiro.
2: Pela sua dolorosa paixão,
0: tende misericórdia de nós e do mundo inteiro.
2: Pela sua dolorosa paixão,
0: tende misericórdia de nós e do mundo inteiro.
2: Pela sua dolorosa dolorosa paixão.
0: Tende misericórdia de nós e do mundo inteiro.
2: Pela sua dolorosa paixão.
0: Tende misericórdia de nós e do mundo inteiro.
2: Pela sua dolorosa paixão.
0: Tende misericórdia de nós e do mundo inteiro.
2: Pela sua dolorosa paixão.
0: Tende misericórdia de nós e do mundo inteiro.
2: Pela sua dolorosa paixão.
0: Tende misericórdia de nós e do mundo inteiro. Nesse último mistério do Terço da Misericórdia, queremos rezar por todos os enfermos, aqueles que estão nos leitos de hospitais, aqueles que estão em casa. Nesse momento, meu irmão, minha irmã, apresente os enfermos da sua família, amigos, conhecidos, que precisam receber essa graça, essa bênção da misericórdia de Deus. Rezemos juntos pelos enfermos, conhecidos e aqueles que às vezes se sentem abandonados. Eterno Pai, eu vos ofereço o corpo e o sangue, a alma e a divindade de vosso diletíssimo Filho, nosso Senhor Jesus Cristo, em expiação dos nossos pecados e os do mundo inteiro. Pela sua dolorosa paixão,
2: tende misericórdia de nós e do mundo inteiro.
0: Pela sua dolorosa paixão,
2: tende misericórdia de nós e do mundo inteiro.
0: Pela sua dolorosa paixão,
2: tende misericórdia de nós e do mundo inteiro.
0: Pela sua dolorosa paixão,
2: tende misericórdia de nós e do mundo inteiro.
0: Pela sua dolorosa paixão,
2: tende misericórdia de nós e do mundo inteiro.
0: Pela sua dolorosa paixão,
2: tende misericórdia de nós e do mundo inteiro.
0: Pela sua dolorosa paixão,
2: tende misericórdia de nós e do mundo inteiro.
0: Pela sua dolorosa paixão,
2: tende misericórdia de nós e do mundo inteiro.
0: Pela sua dolorosa paixão,
2: tende misericórdia de nós e do mundo inteiro.
0: Pela sua dolorosa paixão,
2: tende misericórdia de nós e do mundo inteiro.
0: Ó sangue e água que jorrastes do coração de Jesus, como fonte de misericórdia para nós, eu confio em vós. Jesus,
2: eu confio em vós.
0: Jesus,
2: eu confio em vós.
0: Deus Santo, Deus Forte, Deus Imortal, tende piedade de nós e do mundo inteiro. Deus Santo, Deus Forte, Deus Imortal, tende piedade de nós e do mundo inteiro. Deus Santo, Deus Forte, Deus Imortal, tende piedade de nós e do mundo inteiro. Nós encerramos o nosso Terço da Misericórdia e nós queremos agora oferecer essa música, Amar Como Jesus Amou, na voz do Padre Zezinho, a todos os nossos ouvintes.

Pois. E o nosso programa, Ângela, ele está sendo bem ouvido. Olha, nós estamos aí com a participação de várias pessoas. Quero mandar um abraço aí para Dona Marta e Dona Aglair, que lá do bairro São Domingos Sávio estão ligadinhas no nosso programa. Então, já rezaram conosco, vão ficar agora para ouvir a meditação até o final. E lembrando a todos os ouvintes que nosso programa Hora da Misericórdia acontece de segunda a sexta-feira, das 15 às 16 horas. Segunda a sexta-feira, das 3 da tarde às 4. Então, separe esse horário aí na sua agenda para estar conosco, rezando, meditando sobre a misericórdia de Deus.

Meu querido irmão, minha querida irmã, ouvinte da Rádio Rio Mar FM 91,5 em Humaitá e Rádio Manicoré FM 95,1. Nós vamos fazer agora uma reflexão sobre o Diário de Santa Faustina. Queridos ouvintes, vamos ouvir uma passagem do Diário de Santa Faustina e deixar que Jesus fale ao nosso coração. Jesus, conversando com Santa Faustina, ele vai dizer: a santidade nasce nas pequenas coisas. Grande santidade consiste em cumprir a vontade de Deus. Vou repetir o que Jesus fala a Santa Faustina. Grande santidade consiste em cumprir a vontade de Deus. A santidade, meu querido ouvinte, não depende de fatos e feitos extraordinários, não. Depende da fidelidade cotidiana. Nós estamos acostumados de ver alguns relatos bíblicos de prodígios, milagres portentosos, mas Jesus fala para nós de uma santidade que acontece no dia a dia. Quando você está, a senhora dona de casa, que está lavando louça, limpando a casa, sim, você que trabalha, você pode ser santo, e essa é a vontade de Deus para mim e para você, a santidade. Paulo escrevendo, ele vai dizer, é a nossa vocação, nós somos chamados a ser santos. Então, a santidade, ela não nasce em primeiro lugar de grandes feitos. Ela nasce da fidelidade. E lá no Evangelho de Lucas, capítulo 16, versículo 10, São Lucas vai dizer: quem é fiel no pouco, também é fiel no muito. É na fidelidade que a santidade acontece. Santa Teresinha do Menino Jesus fez dessa verdade o centro da sua espiritualidade. Ela dizia: quem quer procurar um meio de ir para o céu por um caminho bem reto, bem curto, uma pequena via, quer dizer, a simplicidade. Essa pequena via consiste em oferecer a Deus os gestos mais simples. E aí Santa Teresinha vai nos ensinar, meu querido ouvinte, como ser santo nessa pequena via, nesse pequeno caminho. E ela vai nos ensinar dizendo que esses gestos simples, como um sorriso dado com amor, uma palavra de consolo, um cumprimento fiel do dever, a paciência diante das contrariedades, o perdão silencioso e a oração perseverante. Você imagina? Papa Francisco também, retomando os textos de Santa Teresinha do Menino Jesus, ele vai dizer o poder do sorriso. Às vezes, um sorriso salva uma vida. Então, um sorriso dado com amor. Eu costumo dizer, né, Ângela, nas minhas pregações, nas minhas homilias, que existe cristão com cara de sapo cururu, que é aquele cristão que é o rosto todo tempo fechado. Não, nós somos chamados a ser cristãos que transmitam a alegria de Deus. Às vezes um pequeno sorriso, né, Ângela? Um pequeno sorriso já faz a diferença na vida de alguém. Então, Santa Teresinha nos ensina isso. Um sorriso dado com amor pode salvar uma pessoa. Isso já é viver a santidade. Uma palavra de consolo. Num mundo tão egoísta que nós vivemos, quando as pessoas precisam e você traz uma palavra de consolo e não uma palavra que deixa a pessoa para baixo. Não, pelo contrário, né? Precisamos, nós como cristãos, precisamos levar essa palavra que fortalece, que levanta. Eu estive agora, final de semana, domingo, tive a graça de celebrar a Santa Missa lá na Fazenda da Esperança, em Humaitá. Encontrei um amigo, e ele, muito sincero, falou: meu amigo, eu caí de novo e estou todo melado, lameado. Eu falei: então se levante, tome um banho e volte para Jesus. Ele pegou, olhou para mim e falou: obrigado, porque muitas pessoas, em vez de me incentivar,
fizeram foi me xingar, me dar ralho. Então, uma palavra de consolo. Cair, todos nós vamos cair. Quantas vezes nós caímos, né? A Bíblia diz que o justo peca 7 vezes. Imagine nós, pecadores, devemos pecar em umas 1.000 vezes por dia. Então, uma palavra de consolo, uma palavra que traz esperança, já é viver a santidade. O cumprimento fiel do dever. Cumprir o nosso dever, né? Você que trabalha, ser coerente com o trabalho a qual você se propôs a fazer, cumprir os seus horários, cumprir o seu dever. Isso é viver a santidade. Segundo Santa Teresinha do Menino Jesus, doutora da Igreja. A paciência diante das contrariedades. Isso aqui eu preciso aprender muito ainda. A gente, infelizmente, diante das tribulações, das contrariedades, a gente perde a paciência e a gente acaba perdendo a paciência com pessoas que não deveriam, pessoas que não têm nada a ver com o problema. Então vamos buscar viver a paciência, meu irmão, minha irmã. Santa Teresinha continua dizendo o perdão silencioso. O perdão que não faz barulho, o perdão que não humilha, mas o perdão que é de coração, aquele perdão que você chega para a pessoa, às vezes você nem precisa dizer que você está perdoando, mas apenas um abraço, uma acolhida, rompe, quebra toda aquela dureza de coração. E por fim, Santa Teresinha do Menino Jesus vai nos dar como caminho de santidade, de santificação, a oração perseverante. Rezar em todos os momentos, dedicar um tempo para o Senhor. E aqui eu falo para com todos, todos nós, né? Dedicarmos um tempo da nossa vida, do nosso dia, para estar com Jesus, para conhecer Jesus, para poder conhecê-lo, conhecendo Jesus, poder amá-lo, podendo amá-lo, adorá-lo e adorando servi-lo. Conhecer Jesus, uma oração perseverante. Quero também trazer uma pequena mensagem de São José Maria Escrivá. Um grande abraço aqui para o Padre Murilo, santo da devoção do Padre Murilo, São José Maria Escrivá. Ele diz o seguinte, Ângela: as coisas pequenas, feitas por amor, são grandes aos olhos de Deus. Vou repetir: as coisas pequenas, feitas por amor, são grandes aos olhos de Deus. Quer dizer, você está limpando a sua casa, se você está fazendo aquilo com amor, você está se santificando. Aos olhos de Deus é algo grande. Se você, no seu trabalho, você serve as pessoas com amor, com gentileza, você está fazendo isso para Deus. Aos olhos de Deus, isso é muito grande. Então, meu querido irmão, minha querida irmã, vamos juntos lutar para viver a santidade de vida. A santidade que não exige coisas extraordinárias. Pelo contrário, a santidade do dia a dia, da gentileza, a santidade da educação. Quero aproveitar e falar aqui, espero que eles estejam ouvindo, os nossos adolescentes e jovens que às vezes andando nessas motos pelas nossas ruas de Manicoré e Humaitá, andam fazendo barulho e às vezes a gente nem consegue atravessar as ruas. Eu fico pensando nos nossos idosos, né? Que às vezes não conseguem atravessar a rua porque a forma como essas pessoas conduzem no trânsito é assim muito ofensivo. Então, viver a santidade para o adolescente e o jovem é ser educado, é ser gentil. É ajudar. Então, que essa palavra penetre a sua mente e o seu coração e Deus possa fazer morada. Agora vamos ouvir uma bela canção e você continua rezando conosco. A música Sede Santos, banda Vida Reluz.

0: 15h46.
1: É isso aí, povo amado de Deus, de Humaitá e de Manicoré. Estamos de volta com o programa A Hora da Misericórdia, na rádio Rio Mar FM 91,5 em Humaitá. E rádio Manicoré FM 95,1 aqui na nossa querida Manicoré, a terra da melancia. Ângela, nós já vamos começar a comer melancia daqui, né?
2: Com certeza.
1: A Ângela foi uma grande agricultora, muito tempo aí. Plantou muita melancia, Ângela?
2: Muito, bastante, com certeza.
1: E quando é que começa, gente? Eu já tô com saudade de comer melancia de Manicoré.
2: O começo da safra vai ser a partir do fim de agosto, né?
1: Já começa, né? Então, aos ouvintes aqui de Manicoré, mande melancia pro Padre Joãozinho. Não vão errar, é o Padre Joãozinho. Não é o irmão Joãozinho, porque tem um irmão Joãozinho aqui na Das Dores. É o Padre Joãozinho lá de Auxiliadora. Olha que coisa bonita. Nós estamos também, a nossa transmissão, né, do programa na Rádio Rio Mar em Humaitá. E a Dona Beleza e a Adriana estão ligadinhas conosco no programa Hora da Misericórdia, rezando junto com a gente. Um grande abraço aí para Dona Beleza e minha amiga Adriana. Um abraço também para meu irmão, meu amigo Raimundo, da comunidade Divino Pranto, em Humaitá. Está ligadinho conosco no programa A Hora da Misericórdia.
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1: Pois é, Ângela, nós já estamos chegando quase ao fim do nosso programa. Graças a Deus, chegamos mais uma edição. Gostaria que tu mandasse um alô, um abraço aí para os ouvintes. Fala um pouquinho aí o que, que tu achou do programa. Primeira vez apresentando?
2: Sim, padre, é a primeira vez. Nossa, tô meio nervosa, né?
1: Mas vá se acostumando para vir muitas vezes.
2: Mas eu quero mandar um abraço para todo o povo de Deus. Que o Senhor Jesus derrame muitas bênçãos e muitas graças em nossas vidas, em nossas famílias. Que assim nós se dedicamos mais à oração. Principalmente as mães, né, que rezem muito pelos seus filhos, que precisam muito de orações para que os nossos jovens cresçam no caminho do Senhor e eles sejam transformados em nome de Jesus. É isso que eu quero, que todas as mães se dediquem mais a orar pelos seus filhos.
1: Amém, que coisa boa, né, Ângela? A Ângela, gente, ela tem dois filhos que estão no seminário, o Jonathan, que está na teologia, e o Gabriel, que começou a filosofia. Então é uma bênção, né, Ângela? Ser mãe de dois padres, né? Dois futuros padres, com a graça de Deus.
2: Sim, com certeza. É uma felicidade que não tem tamanho. E isso é tudo é fruto, assim, eu vejo, que é a gente levar os nossos filhos para a igreja.
1: Sim.
2: Nós temos que levar os nossos filhos para a igreja. Não esperamos que eles cresçam para eles seguir o caminho de Deus. É nós que temos que ensinar eles.
1: Os pais têm um papel fundamental, né, Ângela, nessa evangelização?
2: Com certeza, é fundamental, porque eu vejo que para mim, para minha família, o caminho certo e correto foi esse.
1: Sim.
2: Então é fundamental que nós, como os pais, não desistamos dos nossos filhos, levamos ele para a igreja, que esse é o caminho certo, é o caminho correto.
1: Caminho do Senhor,
2: né? Caminho
1: do
2: Senhor.
1: Então fica aí, ó, o abraço, o alô da Ângela e a mensagem dela também. Papai e mamãe, você papai e mamãe, leve seu filho para a igreja. Ai, padre, mas meu filho faz muita bagunça. Não tem problema, eles vão crescer e vão também tomando consciência, né? Tomando consciência. Então, nós não podemos deixar nossos filhos longe da igreja. Pelo contrário, tem que trazer. Tá certo? Então, gente, eu quero aproveitar também para lembrar que sexta-feira agora, dia 7... Sexta-feira? É 7? Isso. Nós vamos iniciar os festejos em honra a São João Bosco. Então, começa dia 7 e vai até o dia 16 de agosto, os festejos em honra a São João Bosco. No dia 7, que é sexta-feira, nós teremos uma programação toda especial. Nós teremos o Terço Jovem. Então, às 18h30 nós iniciamos, teremos um momento de encontro carismático, terá uma sopa bem gostosa que vai ser distribuída. Então não fique de fora, vamos lá participar, a juventude aqui de Manicoré, dos festejos em honra a São João Bosco. Começa dia 7 e vai até o dia 16 de agosto. E queremos lembrar também a todos que são aqui de Manicoré, que de segunda a sábado às 5 da manhã nós temos o Santo Rosário na Matriz de Auxiliadora. Amanhã nós teremos o Santo Rosário das 5 às 6h30. Das 6h30 até às 18 horas, a adoração ao Santíssimo Sacramento, silenciosa e pessoal. Dê uma passadinha lá na Matriz de Auxiliadora e faça a sua oração.
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0: 15h52.
1: Quero lembrar também aos nossos ouvintes da Rádio Rio Mar, FM 91,5, lá em Humaitá, que depois do nosso programa, a Rádio Rio Mar volta com a programação de Manaus. E às 18 horas, voltamos com a programação local, com a Santa Missa transmitida do Salão Dom José.

0: Convido você e sua família neste momento a fazermos uma oração, entregando este dia, entregando a nossa vida, a nossa família. Senhor, ajudai-nos a viver a cada dia segundo a vossa vontade. Ajudai-nos, Senhor, pela tua infinita misericórdia, a acolher a nossa pequenez, a nossa miséria, as nossas limitações. Ajuda-nos, Senhor, a ver nos pequenos gestos, gestos de amor, gesto de caridade. Que as nossas pequenas ações, por amor a Ti e ao próximo, se tornem caminhos de santificação. Retire do nosso coração, Senhor, o orgulho, a soberba, a prepotência, que nos faz acharmos melhores do que os outros. Conceda-nos a graça da humildade, da simplicidade de vida. E nos fortaleça na força da Tua misericórdia e do Teu amor. Cada gesto que fizermos, cada ação que fizermos, seja uma manifestação da Tua misericórdia. Amém.
1: Amém.
0: E nós queremos dar a bênção a todos que estão nos ouvindo. O Senhor esteja convosco.
1: Ele está no meio de nós.
0: Que o Deus Todo-Poderoso, cheio de misericórdia e compaixão, vos abençoe. Em nome do Pai, e do Filho, e do Espírito Santo.
1: Amém.
0: É isso aí, povo de Deus. Que coisa gostosa, que coisa maravilhosa estar na presença do Senhor. Mas nós vamos ter que nos despedir. Nós encerramos mais um programa Hora da Misericórdia e amanhã nós retornamos aqui dos estúdios da Rádio Manicoré, FM 95,1, transmitindo junto com a Rádio Rio Mar em Humaitá. Então, um grande abraço, Deus abençoe e até amanhã. E vocês ficam com a música Em Santidade, Ministério, Adoração e Vida. Deus os abençoe, um abraço!

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0: Boa tarde, a paz do Senhor Jesus. Olha, aqui é o Momento Jovem chegando e trazendo luz do Evangelho, iluminando as suas tardes de segunda a sexta-feira. Sejam todos muito bem-vindos ao seu, ao nosso programa. Olha que bênção ter você aqui nessa tarde conosco, tão abençoado. É isso mesmo, e olha só, lembrando que esse programa está sob a direção da Igreja Evangélica Assembleia de Deus, Amazonas e Adã, filial em Manicoré. E temos como presidente a nossa pastora Ana Leia. Somos convencionados a CEADAM, Convenção Estadual das Assembleias de Deus no Amazonas. E o pastor presidente é o pastor Jonatas Câmara e Ana Lúcia Câmara. E a CADB, Convenção da Assembleia de Deus no Brasil. E temos como presidente o nosso pastor Samuel Câmara. Somos a IADAM em 2026. Olha, o tema é Tempo de Anunciar Jesus para Todas as Pessoas. E hoje aqui no programa quem nos fala é o pastor Antônio Carlos. E eu já convido você também para vir participar conosco nessa tarde tão abençoada. Eu quero convidar você para nós juntos orarmos e clamarmos ao Senhor nessa tarde. Senhor nosso Deus, muito obrigado por mais este momento, esta grande oportunidade. Eu te apresento cada um que nos ouve neste momento, Pai. Abençoa a sua casa, seu lar, a sua família, e que tu possa, Senhor, nos dar a tua guarda, a tua presença e a tua provisão em nome de Jesus. Programa Momento Jovem. Maravilha! E olha, esse programa tem por objetivo propagar o Evangelho de Cristo. E isso fazemos através dos louvores do momento de comunhão, interação entre a juventude de Manicoré e, claro, você de casa também sempre participando. Então eu convido você, abra seu coração nessa tarde tão abençoada. É, hoje já quarta-feira, né? Olha que bênção! E já a música chegando para nós, Fernandinho cantando nesse momento. Olha, já a primeira canção. Vamos de novo.
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0: abençoada. É o Momento Jovem, aqui na 95,1, bem pertinho de você. Olha, você que está chegando agora, eu quero convidar você para abrir o seu coração, porque hoje nós temos uma programação muito especial para você. É, juventude abençoada. Lembrando que sábado temos programação, é isso mesmo. Mas antes de falar de sábado, eu quero lembrar você, hoje mesmo, nós temos a nossa agenda, já está aberta. E olha só, meus amados irmãos, hoje, quarta-feira, nós temos culto em todas as nossas congregações. E claro, você é nosso convidado para estar conosco em uma de nossas congregações. Quarta-feira, portas abertas. É isso mesmo, prepare aí a sua equipe, os irmãos aí, jovens, adolescentes, porque nós teremos culto ali na Congregação Andaraí, Congregação Bairro Novo, Congregação do Rosário, Congregação do Miralá, Congregação Manuel Fernandes, Congregação de Manicorezinho, Congregação da Rocinha, Congregação 11 de Maio. É isso mesmo, em todas as nossas congregações, na Vicidade também, ali na Congregação Nova Jerusalém, Congregação ali da Estrada do Atininga, Nova Jerusalém, duas congregações ali muito próximas, abençoadas ali, abençoando nossos bairros. Ali na Congregação Monte Santo também, um abraço ali aos nossos pastores, Deus abençoe, Igarapézinho, Ramal Brasil, Barreirinha, Barro Alto, olha só, vários lugares hoje, simultaneamente, fazendo ali grande culto de adoração ao Senhor. E olha, juventude, você que está chegando agora, é o Momento Jovem, aqui na 95,1. Sou eu mesmo, pastor Antônio Carlos, e hoje eu quero conversar com você sobre algo que é muito importante no decorrer da nossa programação, sobre talento. Tem muitos jovens talentosos aqui em Manicoré. E olha, você já ouviu alguém dizer, ele é muito talentoso? Pois é, mas deixa eu te perguntar, será que ele tem talento? Ou será que tudo isso é mesmo só talento? Será que talento é tudo? Olha, muita gente tem talento, canta, fala bem, joga bem, se comunica muito bem, mas mesmo assim vive pedindo, muitas vezes e perdendo muitas coisas. Sabe por quê? Vive frustrado, vazio, porque talento não é tudo. É isso mesmo, talento não é tudo. E por isso eu quero que você entenda, abra seu coração para entender que às vezes, olha, o talento ele pode até abrir portas, mas o que sustenta é o caráter. E já tem música chegando para nós. Olha quem canta nesse momento, Pedro Henrique. Descendência. Vamos de música.
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0: 16:33.
1: Maravilha! Olha que bênção aqui novamente na 95,1, uma rádio bem pertinho de você. E olha, já tem mensagem chegando, um abraço também à nossa querida irmã Maria do Rosário ali do Barro Alto. E ela manda aqui todas as músicas oferecendo para nossos amados ouvintes do programa, inclusive a sua família. É, ali no Barro Alto, a nossa irmã Maria do Rosário. Um abraço também à nossa irmã Maria de Nazaré aqui em Manaus, ou melhor, aqui em Manicoré. Deus abençoe. A nossa irmã Maria do Rosário também aqui de Manicoré, ali próximo. É aqui do... É? Ali o posto. É isso mesmo. E você também pode participar, é, assim como nossos irmãos estão participando, você também pode participar através do 97-988-07-1588. Esse é o número, o contato da nossa rádio. Você participa conosco, ou se preferir, pode mandar o número do pastor 929-9104-9108. E é uma alegria poder receber a sua mensagem, a sua participação, o seu pedido musical. É isso mesmo. Sabe por quê? O pessoal está pedindo música. E olha quem canta agora, a casa é sua, a casa é o chip. Vamos de música, é a pedido dos nossos irmãos.
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0: Maravilha, olha que bênção. Casa Worship, é, a casa é sua. E já também chegando nesse momento, um momento especial, que é a participação de nossos amigos patrocinadores do Momento Jovem. 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Maravilha. 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E olha, meus amados, mais música chegando. Ele vem, vem me buscar, Jefferson Suelen canta pra nós. E já na sequência também o nosso momento da ministração. Vamos de novo.
1: 16 horas e 40 minutos.

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1: Maravilha, olha que bênção. Já tivemos canções, já conversamos um pouco, já mandamos alô, claro, os irmãos aí de pertinho, de longe, Deus abençoe. Um abraço à pastora Milena também, que está distante de Manicoré, mas olha, sempre aqui conosco, né? Deus abençoe. Olha, juventude, sábado agora, nós teremos atividades. É isso mesmo, um momento muito especial ali na Praça da Bandeira. E olha, queremos convidar toda essa geração de jovem para nós estarmos ali no Dia do Jovem Assembleiano. É isso mesmo, vai ser um momento muito especial e nós teremos louvores, adoração ali na praça. É na praça e vai ser um momento muito especial e você não pode perder essa oportunidade de estar conosco ali juntos, celebrando, adorando e apresentando o seu melhor. E olha, chegou o momento também da nossa conversa. E olha, nós estamos conversando sobre o livro dos Salmos. E nós temos 150 salmos para nós conversarmos, falarmos. É claro, quando chegarmos no 119, né, vai demorar um pouco para nós assim fecharmos ele. Mas nós já estamos no Salmo 100, ou melhor, no Salmo 25. E hoje o tema é direção, perdão e intimidade com Deus. Quem confia no Senhor nunca anda perdido. Olha, o Salmo 25 é uma oração profunda de Davi em meio à pressão, pecados, pecados do passado e necessidade de direção. E no Salmo nós não vamos ver só apenas um homem pedindo ajuda. Nós vamos ver um coração que depende totalmente de Deus. E este Salmo, ele revela assim três necessidades diretas na nossa vida, que é essencial para todo cristão. E eu começo da primeira dizendo que é direção, perdão e proteção. Um coração que se levanta para Deus. Olha, ele começa dizendo no verso 1 e 2, a ti, Senhor, levanto a minha alma, Deus meu, em ti confio. Davi começa com uma entrega total. Levanta a alma. Sabe o que significa? Significa rendição. Significa dependência. Significa confiança completa. Olha, uma verdade muito poderosa na nossa vida. Quem aprende a confiar em Deus não vive dominado pela vergonha ou pelo medo. Não seja eu envergonhado. Davi mesmo diz. Romanos capítulo 10, versículo 11 também fala: todo aquele que nele crê não será confundido. Olha, meus amados, o clamor por direção no Salmo 4 e 5, no versículos 4 e 5, Davi diz: faz-me saber os teus caminhos, Senhor, ensina-me as tuas veredas, guia-me na tua verdade. Aqui está um dos pedidos mais importantes da vida espiritual. Direção. Direção. Direção divina. Olha, Davi não pede riqueza, não pede poder, não pede vitória imediata, mas sabe o que ele pede? Orientação. Olha, isso nos ensina muito, meus amados. Nos dá um princípio: quem anda na direção certa chega ao destino certo. Isso é um princípio na nossa vida. Se você puder notar, quem anda na direção certa chega ao destino certo. No livro de Provérbios, capítulo 3, versículo 5 e 6, diz: confia no Senhor e Ele endireitará as tuas veredas. Olha, confiar no Senhor, embora você esteja com as veredas tortas, com dificuldades, Deus vai endireitar as tuas veredas. Meus amados, a misericórdia é ela que sustenta. No Salmo 6 e 7, Davi lembra: lembra-te, Senhor, das tuas misericórdias. Não te lembre dos pecados da minha mocidade. Olha, Davi reconhece de algo essencial. Ele precisava de perdão. Ninguém anda com Deus sem passar pela misericórdia do Senhor. Ele pede duas coisas. Deus, se lembra da misericórdia. Deus, esqueça os pecados. Meus amados, olha o que diz Lamentações, capítulo 3, versículo 22 e 23. As misericórdias do Senhor são as causas de não sermos consumidos. E ela se renova cada manhã. As misericórdias do Senhor renovam-se cada manhã. Isso é maravilhoso. Isso é maravilhoso. Sabe por quê? Deus nos ensina os que são humilhados. No Salmo 8 e 9, no versículo, bom e reto é o Senhor, por isso ensinará o caminho aos pecadores. Guardará os mansos. Olha, Deus não guia qualquer pessoa. Ele guia os humildes. Ele guia os ensináveis. Ele guia os que reconhecem que precisam da misericórdia, que precisam ser guiados. Aqui nós encontramos também princípio, sabe qual é? O orgulho bloqueia a direção de Deus. E a humildade libera a direção de Deus. Guarde isso no seu coração, meus amados. O Salmo 25 mostra aliança e fidelidade. No versículo 10, quando ele diz, todas as veredas do Senhor são misericórdia e verdade para aquele que guarda a sua aliança. Olha, Deus é fiel. Mas há um princípio poderoso que temos que observar. O relacionamento com Deus, ele envolve também o compromisso. Não é só o lado de Deus, é compromisso seu. Envolve obediência, envolve aliança. Meu amado, e quando nós entendemos, Deus não muda. Mas a forma como você anda com Ele define o que você experimenta. A forma como você anda com Deus, isso define o que você experimenta com Ele. Meu amado, o perdão é baseado no caráter de Deus. O Salmo, no versículo 11, diz para nós, por amor do Teu nome, Senhor, perdoa a minha iniquidade. Davi, ele não apela para a sua bondade, ele não apela para aquilo, Senhor, eu já fiz tantas coisas. Não, mas ele apela ao caráter de Deus. Olha, sabe o que é isso? É o perdão, não depende de você merecer. Depende do que Deus é. Um Deus misericordioso, um Deus bondoso, um Deus de verdade. E no Salmo 25, do versículo 12 a 14, mostra a direção para quem teme ao Senhor. Qual é o homem que teme ao Senhor? Ele o ensinará. Aqui está uma chave muito poderosa para nós entendermos. Temor do Senhor. Isso dá direção clara para nós. O temor do Senhor traz resultados. Qual é o resultado, pastor? Orientação. Traz resultado. Estabilidade. Traz resultado espiritualidade também, herança espiritual. Ah, meu amado, o segredo do Senhor é para os que o temem, é para aqueles que o temem. Deus não revela tudo a todos, não. Ele revela intimidade às que o temem. Para você, Deus quer revelar coisas grandes ao seu coração. No livro de Amós, no capítulo 13, versículo 7, diz, o Senhor não faz coisa alguma sem revelar aos seus escolhidos, sem revelar a você. Meu amado, é momento para nós lembrarmos. Olha os olhos fixos em Deus, o Salmo do versículo 15 diz, os meus olhos estão continuamente no Senhor. Olha, salvista, ele diz, isso é foco espiritual. Quem olha para Deus Não fica preso nas armadilhas. Não fica preso no pecado. Está olhando para Deus. Hebreus capítulo 12, versículo 2. Olhando para Jesus, o autor e consumador da nossa fé. Olhando para Jesus. Ah, meu amado, Deus no meio da aflição, Ele se levanta. É, quando Ele diz, olha para mim e tem piedade de mim. Davi, abre o coração. Nesse momento, no meio da aflição, no meio da solidão, no meio da angústia, no meio da opressão, espiritualidade verdadeira não ignora a dor. Revela a dor para Deus. Conversa com Deus. Sabe por quê? Deus se levanta como guarda, como protetor. No Salmo 20, versículo 21, versículo 20 e 21 diz, guarda a minha alma e livra-me. Olha, Davi temia como começou, né? Davi, ele começa agora a falar já no final, dizendo, Senhor, eu confio em Ti. Eu estou confiando em Ti, eu estou esperando, eu estou dependendo. Ele fala no gerúndio, no particípio. Mas ele diz, eu estou confiando, estou esperando, estou dependendo. Quem confia em Deus não termina derrotado. É, meu amado, quem confia em Deus não termina derrotado. O Salmo 25 nos ensina que Deus guia quem busca a direção. Deus perdoa quem se arrepende. Deus se revela. É, Deus revela os segredos àqueles que o temem. E Deus protege quem confia nele. Meu amado, eu quero dizer uma frase para você muito importante, quero que você guarde nesse momento. Quem anda com Deus nunca se perde, mesmo quando não entende o caminho. Mas Deus está direcionando. Deus está direcionando. Essa palavra é para você nessa tarde. Você que está passando por problemas muito sérios. Deus quer renovar a sua vida nesse momento. Deus quer falar ao seu coração mais ainda. Eu quero orar por você. Senhor meu Deus, eu levanto a mim nesse momento essa oração por essa pessoa que nos ouve. Nós reconhecemos, ela precisa de Ti, precisa da Tua direção, da Tua misericórdia, da Tua presença. Ensina-nos, Senhor, os Teus caminhos. Senhor, guia-me na Tua verdade e não nos deixe andar perdido. Abençoa, Senhor, e perdoa os Seus pecados. É o que nós Te pedimos, Pai Santo, e assim agradecemos em nome de Jesus.
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1: Maravilha. E olha, eu quero finalizar deixando você na companhia de Sara Farias, Se Eu Não Te Ouvir. Deus abençoe a sua vida.

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5: 17 horas e 18 minutos.
6: É no máximo, brother.

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4: 17 horas e 53 minutos.

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3: 18 horas e 14 minutos.
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4: 18 horas e 31 minutos.

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2: 18 horas e 48 minutos.

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3: 19 horas e 14 minutos.
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4: 19 horas e 47 minutos.